0: sair lá fora e cá dentro, e outros que são intemporais. Muita gente pensa que já não nos tem muito a dizer. Mas não é verdade, porque o ser humano, afinal, não mudou assim tanto. Leio, por norma, os autores na sua língua materna, quer seja em inglês, francês, espanhol e, claro, em português. Haverá de tudo um pouco, mas não se assustem. Eu estarei lá para vos ajudar. Mas não pensem que eu sei tudo. Aliás, sei cada vez menos e tenho muitas dúvidas. Porque eu sou como o outro. Só sei que nada sei. Será qualquer coisa leve. E o que for pesado, eu descomplico. Com um pouco de ironia e humor. Vão ver que não dói nada. E ainda vão ficar a gostar. Porque os livros aqui são como gelados e amores de verão.
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0: Em cada episódio, uma aventura. Uma pequena história com livros. No episódio de hoje, vou falar-vos do livro Alfred Hitchcock, de Peter Ackroyd. Um dia, o Alfred Hitchcock pediu-me para eu aparecer lá em casa, que queria falar comigo, desabafar. Ele, naquele tempo, já doente. Alma, a mulher, andava também com muitos problemas de saúde. Como era emocionalmente dependente da mulher, estava visivelmente abatido. Andava com alguma dificuldade. E tinha as marcas da idade e do álcool que misturava com os medicamentos que tomava. Eu admirava, mas achava que tinha de ter alguns problemas mal resolvidos. Mas quem não tem? Enquanto ele falava sem parar, eu tentava seguir-lhe o pensamento. Recordo aqui uma história a propósito do pai, que teria conspirado com um polícia para o prender numa cela. Com poucos minutos, mas depois toda a vida preso à fobia de polícias. Contou-me que tinha um interesse obsessivo pela culpa e pelo castigo. Graças à mãe e aos jesuítas, que sempre fora medroso, observador e muito no seu canto. E eu a pensar, enquanto ele me contava aquelas histórias, que ele nunca tinha mudado, que os medos e as obsessões ficariam com ele até ao final dos seus dias. E nesse aspecto, parece que ficou sempre criança. Saí de casa dele profundamente impressionado e até comovido. Agora, sentado no meu sofá, revejo o filme A Janela Indiscreta, de 1954, com James Stewart e a lindíssima Grace Kelly. Bolas, ele era mesmo bom nisto. Boas leituras. 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
1: São 6 horas.
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1: São 9 horas.
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0: recordam a passagem pelo Dragão. Danilo diz que estou sempre atento e fiquei muito contente com o título. Alexandro diz que dou os parabéns pelo campeonato, serei sempre portista, desde pequenino. Mundial 2026, Ronaldo é obcecado por golos, ficamos felizes por ele, diz Pedro Neto, que partilha a preferência pelo lado direito do ataque e a admiração pelo capitão. No Benfica, Índio anima o primeiro dia, uma cara nova entre os 30 jogadores que iniciaram hoje a pré-época. 5 saídas do Benfica. Obrador, Gustavo Varela, Henrique Araújo, Diogo Prioste e João Veloso. No Sporting, Altimira aguarda sinal verde de contrato de 5 anos prestes a passar ao papel. E já agora vamos até Braga. Bajrami a chegar, defesa central, saiu do Benfica há um ano. Passamos para o Jornal A Bola, que tem como títulos importantes, mais importantes para hoje, ou notícias mais importantes, se quiser. Índio chega primeiro, Benfica 2026-2027 em marcha. FIFA autorizou a integração do central de 17 anos. Temos nessa aos 18. Marco Silva com 30 jogadores para avaliar. Faltam 6 internacionais e reforços. Mundial 2026, Equador 2, Alemanha 1, Curaçao 0, Costa do Marfim 2, Escócia 0, Brasil 3, Marrocos 4, Haiti 2, Chequia 0, México 3, África do Sul 1, Coreia do Sul 0. Estes os resultados dos últimos jogos do Campeonato do Mundo 2026. Na seleção A, craque do handball Kiko Costa apoia o futebol nos Estados Unidos. No futsal, Leão vence o quarto jogo e empurra Negra para domingo na Luz. O Sporting venceu por 3-2. E para finalizar esta nossa agenda, vamos para o Jornal Record. Sporting, assim é que é uma notícia sobre o Sporting. United, Manchester United, calculo eu, cerca Maxi. Clube inglês no Mundial para seguir o Uruguai. No Sporting também, burocracia atrasa a viagem de Altimira. No futsal, Sporting 3, Benfica 2, a decisão só na negra. No Benfica, Cabedal de Índio impressiona, central tem 17 anos. Mourinho conta Liga Invicta como troféu. Qualquer benfiquista preferia o campeonato. Ok, em Patins, entrevistas, Lucas Ordonhas na Hora do Adeus. A história do Benfica exigia mais títulos. Futebol Clube do Porto, 10 pérolas à prova, jovens da formação e os reforços Granas chamados. Futebol Clube do Porto, adeptos queixam-se, polémica com o preço dos lugares anuais. Mundial 2026, Pedro Neto e o jogo com a Colômbia, diz Pedro Neto que queremos passar em primeiro. E por fim, sismo na Venezuela, 6 portugueses entre as vítimas. E é assim que chegamos ao final desta revista de imprensa. Foram estes então os títulos das notícias mais importantes no que pode ler nos matutinos nacionais de hoje.
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1: 11 horas e 35 minutos, continuamos, seguimos em frente, entramos já na reta final desta segunda e última hora das manhãs de telefonia aqui nos 103.2 do seu FM. Seguimos com música, seguimos com os Dire Straits e este Walk of Life.

A música a fazer-lhe companhia, a boa música, assim é que é, a fazer-lhe companhia aqui nesta emissão de sexta-feira, dia 26 de junho. Não se esqueça que hoje é Dia Internacional contra o Abuso e o Tráfico Ilícito de Drogas e é também Dia Internacional de Apoio às Vítimas de Tortura.

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1: 11 horas e 39 minutos. Vamos então em frente com as nossas agendas. Para já, a nossa agenda cultural e também de notícias, digamos assim. Vamos fazer um périplo sobre o que se vai passando por esse Alentejo fora em termos de informação. A Câmara Municipal de Évora vai receber do Estado o edifício do antigo núcleo de seleção e armazenagem de sementes, conhecido como Casa das Sementes, devoluto há vários anos para o transformar num novo espaço cultural. O anúncio foi feito esta quinta-feira pelo presidente do município, Carlos Zorrinho, no início da reunião pública de Câmara. Segundo o autarca, o acordo para a cedência do imóvel foi alcançado com a Estamos, Sociedade Gestora de Património Público. A formalização está marcada para o dia 2 de julho numa cerimónia que decorrerá no Porto. Zorrinho adiantou que o município está a ultimar o plano de utilização do edifício, solicitado precisamente com fins culturais. O antigo núcleo de seleção e armazenagem de sementes chegou a ser apontado como possível localização para o Centro Nacional para a Dança Contemporânea, um dos projetos previstos na candidatura de Évora à Capital Europeia da Cultura 2027, mas que acabou por não avançar. E passamos de Évora, vamos para Vila Viçosa. Uma exposição que reúne obras de vários artistas portugueses e estrangeiros, propondo um diálogo entre a tradição e contemporaneidade nas artes visuais, vai ser inaugurada no próximo sábado em Vila Viçosa, revelou a organização. A mostra coletiva, intitulada Olho e Espírito da Tradição à Contemporaneidade da Arte, é promovida pelo Centro de Estudos de Cultura, História, Artes e Patrimónios. A inauguração está marcada para sábado às 18 horas e a exposição vai poder ser visitada pelo público na Galeria Aquidel Arte, nas instalações do SESCHAP, até ao dia 4 de setembro. E vamos dar um saltinho até a Reguengos de Monsaraz. Grande prémio de karting disputa-se em circuito urbano, assim é que é, no início de julho. O segundo grande prémio de karting Reguengos de Monsaraz disputa-se no início de julho num circuito urbano com cerca de 1 km de extensão, criado na zona desportiva da cidade. Organizada pela secção de motorismo da Sociedade Artística Reguenguense e pela Câmara Municipal de Reguengos de Monsaraz, a prova na qual os pilotos vão competir em kartes de 270 cm cúbicos realiza-se nos dias 4 e 5 de julho.

E vamos para Estremoz, passamos de Reguengos de Monsaraz para Estremoz, neste nosso périplo de notícias. As marchas populares de Estremoz vão voltar a animar a cidade alentejana no próximo sábado, a partir das 21 horas, junto à sede da União de Freguesias de Santa Maria e Santo André. Organizada pela União de Freguesias de Estremoz, a iniciativa, apoiada pelo município com entrada livre, conta com a participação de grupos de marchas de Estremoz e de outros concelhos da região e inclui arraial, quermesses, sardinha assada e ainda o habitual bailarico. Junto ao recinto do evento vai estar instalado um ecrã que permitirá assistir às marchas e à meia-noite e trinta de domingo à transmissão do jogo do Campeonato do Mundo de Futebol entre a Colômbia e Portugal. E agora vamos para o Baixo Alentejo. Os cursos de técnicos de recursos cinegéticos, aquícolas e silvestres e de apoio à família e à comunidade são novidades da oferta formativa da Escola Profissional AL Sud de Mértola. Em comunicado, esta escola, a ALSUD, explicou que a sua proposta pedagógica para 2026-2027 mantém as grandes áreas formativas para, por se tratar de domínios estratégicos para o território e de elevada relevância nacional, ainda que com designações atualizadas em resultado das alterações introduzidas no Catálogo Nacional de Qualificações. Quanto aos recursos cinegéticos, aquícolas e silvestres, a formação cruza-se com a identidade de Mértola e com o trabalho desenvolvido pela ALSUD há mais de uma década na área da gestão cinegética associada à conservação da natureza, à biodiversidade, à caça, à pesca e à valorização dos recursos silvestres. Um outro novo curso profissional, indicou ainda a Câmara, liga-se de forma, ou esta escola, assim é que é, não é a Câmara Municipal, é, assim senhor, Escola Profissional, é a Escola Profissional ALSUD. Um outro novo curso profissional, indicou, liga-se de forma natural a áreas como a gerontologia, a geriatria, a psicologia, a saúde e a prestação de cuidados, preparando profissionais para prestar apoio direto a pessoas no domínio ou no contexto institucional. Música.

E já agora voltamos mais uma vez a Évora. Férias Corais Jovens 2026, organizado pelo Coral Évora. Portanto, Férias Corais Jovens 2026, de 28 de junho a 5 de julho. Férias Corais que vão decorrer na Escola Secundária André de Gouveia. Portanto, estas Férias Jovens 2026, se quiser, para jovens entre os 6 e os 20 anos. Se quiser inscrever os seus filhos nestas Férias Corais Jovens 2026, a inscrição é de 100 euros e inclui almoço, lanche da manhã, lanche da tarde, uma t-shirt do evento, pastas, partituras e ainda um diploma. Inscrição com jantar e alojamento são 150 euros. Portanto, com inscrição com jantar e alojamento 150, sem jantar e alojamento são 100 euros. A inscrição será validada no momento do pagamento por transferência bancária e do envio do respectivo comprovativo com o nome do participante para o e-mail. Toma atenção, coralévora1979@gmail.com. Portanto, já sabe, coralévora1979@gmail.com. O programa consta no domingo, dia 28 de julho, entre as 15h30 e as 16h, a recepção aos participantes, entre as 16h e as 17h30, há um ensaio, e entre as 17h30 e as 18h, vai haver um lanche. Portanto, a direção artística, e tínhamos esquecido deste pormenor, para estas Férias Corais é de Pedro Nascimento, e os maestros convidados são Maria Rodrigues e José Luís Porras. Ainda no dia 29 de junho, já tínhamos começado pelo dia 28, portanto, com a recepção, dia 29 de junho, durante a semana, das 9 às 10h30 há ensaio, entre as 10h30 e as 11 lanche, depois ensaio, depois almoço, depois ensaio, depois lanche, e entre as 16h30 e as 18h atividades lúdicas. No sábado, 4 de julho, ensaio, lanche, concerto, e concerto, calculo que o concerto seja em arraiolos. Concerto Arreolos, ok. No domingo, dia 5 de julho, 14h30, 16h, ensaio, 16, 16h30, lanche, e às 17h, concerto final em Évora. Portanto, já sabe, festas ou férias corais para jovens que vão decorrer entre os dias 28 de junho e 5 de julho. Estas férias corais têm a direção artística de Pedro Nascimento, e os maestros convidados são Maria Rodrigues e José Luís Porras. Para sairmos, não podíamos deixar de ir hoje, pelo menos, a falar da Feira de São João, e rapidamente sobre o espetáculo que vai haver hoje no palco principal, onde vai estar em atuação Cuca Roseta. Portanto, já sabe, 26 de junho, hoje, sexta-feira, no palco principal. Sexta-feira, no palco principal, Cuca Roseta. No sábado, 27, Miguel Araújo, isto tudo no palco principal. No domingo, dia 28, Quinta do Bilo. Na segunda, Tim. Na terça, dia 30, Encontro de Etnografia e Folclore do Inatel. No dia 1, José Pedro Henriques, com a convidada Margarida de Souza. No dia 2, Luís Fialho. No dia 3, António Manuel Ribeiro, ZUHF. No dia 4, José Cid. E no dia 5, para fechar a Feira de São João e o palco principal desta grande feira, Prof. John. 11 horas e 50 minutos. E depois de dita tanta coisa aqui na nossa agenda diversificada, diremos assim, cultural, desportiva e variada, vamos à frente com a música dos Police, este Every Breath You Take. Já a seguir vem aí a rubrica ao Sul com o Dr. António Costa da Silva.

0: 11:53, a música dos Police aqui na voz de Sting, e este Every Breeze You Take, assim é que é. Vamos em frente para já com a rubrica ao Sul.
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3: Boa tarde a todos os ouvintes da Rádio e Telefonia. O meu tema desta semana é efeitos do aumento da população residente em Portugal. De acordo com o INE, o Instituto Nacional de Estatística, a população residente em Portugal atingiu o valor recorde histórico de 11,4 milhões de habitantes, um marco demográfico particularmente relevante e revelador das profundas transformações que o país tem vindo a experimentar nos últimos anos. Segundo os dados divulgados do INE, a população residente estrangeira ascende praticamente a 1 milhão e 600 mil pessoas, cerca de 14% da população portuguesa. É um número sem precedentes na realidade portuguesa, que significa entre 2022 e 2024 verificarmos fluxos migratórios excepcionalmente elevados e particularmente expressivos, que andam na ordem dos 330 mil habitantes, 274 mil e 182 mil pessoas, respectivamente. É, no mínimo, surpreendente que tenha sido necessário tanto tempo para que a dimensão real desta evolução demográfica fosse plenamente refletida nas estatísticas oficiais. A atualização dos métodos de análise e dos mecanismos de contabilização revelou-se indispensável para alcançar uma fotografia mais rigorosa e fidedigna da realidade portuguesa. Felizmente, esse trabalho foi realizado. Naturalmente, a revisão destes números implica uma reavaliação profunda de inúmeros indicadores económicos e sociais. Estatísticas relacionadas com a população empregada, a produtividade, o rendimento médio, o PIB per capita, entre outras, terão agora de ser reinterpretadas à luz desta nova realidade demográfica. É provável que venhamos a assistir a ajustamentos estatísticos relevantes e, eventualmente, algumas conclusões inesperadas. Importa, por isso, reconhecer a enorme importância deste exercício de rigor estatístico. Mas algo nos parece incontornável. O crescimento da sustentável população estrangeira residente em Portugal tem vindo a afirmar-se como um fator estrutural, decisivo e amplamente positivo para o desenvolvimento económico, demográfico e social do país. O seu contributo para o mercado de trabalho, para a sustentabilidade financeira dos sistemas públicos e para a renovação geracional da população portuguesa é hoje amplamente reconhecido. Acresce ainda o enriquecimento cultural, humano e social, que resulta de comunidades mais diversas, dinâmicas e cosmopolitas. Todavia, esta transformação demográfica coloca igualmente desafios complexos e exigentes. Existem constrangimentos relevantes que requerem respostas públicas mais robustas, eficazes e articuladas. Entre os principais desafios destacam crescentes dificuldades no acesso à habitação, a persistência de situações de precariedade laboral em determinados setores de atividade, os obstáculos burocráticos, o reconhecimento de qualificações e competências obtidas no estrangeiro, bem como limitações aos serviços de acesso a serviços públicos. Perante esta realidade, torna-se evidente a necessidade de reforçar as políticas de acolhimento e integração. Apesar dos progressos assinaláveis alcançados nos últimos anos, subsiste ainda um caminho exigente que importa percorrer. Portugal tem demonstrado uma capacidade notável de acolhimento e convivência intercultural, mas deve continuar a aperfeiçoar os seus instrumentos de integração para garantir maior coesão e igualdade de oportunidades. Há, contudo, uma certeza que deve orientar este debate. Uma imigração regulada e equilibrada e devidamente integrada constitui uma poderosa alavanca para o desenvolvimento sustentável do país. Os discursos alarmistas, radicais e populistas, assentes frequentemente no medo e na desinformação, não podem condicionar a construção de políticas públicas responsáveis. Uma sociedade moderna, aberta, democrática e confiante, como é Portugal, deve enfrentar os desafios da imigração com racionalidade, humanismo, sentido estratégico e valorizando os seus benefícios, sem ignorar o problema que importa resolver. Muito obrigado, muita saúde e até para a semana.
0: 11:57 foi o comentário habitual na rubrica ao Sul do Dr. António Costa da Silva. Eu aproveito também para me despedir com votos de um bom resto de dia e um excelente fim de semana para todos. Prometo voltar na próxima segunda-feira entre as 10 e o meio-dia para mais manhãs da telefonia. Então até lá.
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1: É meio-dia.
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2: Chega agora o Jornal do Meio-Dia, vamos conhecer os títulos desta edição. Os cerca de 60 profissionais portugueses que vão ajudar nas operações de resgate e salvamento na Venezuela viajam para o país ao início da tarde. No avião da missão portuguesa seguem também alimentos e medicamentos essenciais. O ministro da Defesa, Nuno Melo, diz que as Forças Armadas portuguesas estão prontas para seguir para o país se forem solicitadas. Morreram 9 cidadãos nacionais ou luso-descendentes na sequência dos sismos da última quarta-feira. As avaliações bancárias de casas voltaram a subir, atingindo mesmo um novo máximo histórico no mês de maio.
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2: Subiu para 9 o número de portugueses e lusodescendentes que perderam a vida na sequência dos sismos na Venezuela, número atualizado esta manhã pelo Ministério dos Negócios Estrangeiros. O último balanço das autoridades venezuelanas aponta para 235 mortos e 4.300 feridos. Milhares de pessoas continuam desaparecidas. A missão portuguesa, com cerca de 60 profissionais que vai auxiliar as autoridades venezuelanas, embarca ao início da tarde de Lisboa, rumo à Venezuela. Há ainda um segundo voo a ser planeado. Este primeiro voo leva também toneladas de ajuda humanitária. São informações adiantadas há pouco à SIC Notícias pelo secretário de Estado das Comunidades, Emílio Sousa.
4: Temos dois voos planeados. O primeiro deve sair hoje, com 60 pessoas, equipas de resgate e salvamento, de emergência médica, 23 toneladas de material, de primeiros socorros, de alimentos, etc., coisas básicas. Portanto, estamos a fazer todos os esforços para seguir, porque mesmo a identificação das vítimas, o resgate das vítimas que poderão estar eventualmente feridas nos escombros, está a ser feito agora. É uma informação que iremos atualizando.
2: O Governo, através do Instituto Camões, está também a organizar a ajuda que está a ser disponibilizada por autarquias e empresas, refere Emílio Sousa.
4: Estamos a preparar, através do Instituto de Camões, temos experiência neste tipo de ajuda, iremos, a quem nos contactar, dar essa indicação, mas de momento o foco, diria, é nesta ajuda de primeira resposta, através da nossa proteção civil, através dos nossos serviços médicos e enfermagem e através da nossa Força Aérea, que também está a colaborar. Neste momento é o grande foco. Nos próximos dias iremos dar acolhimento a todas estas propostas de ajuda, de maneira a discipliná-las e organizá-las, porque muitas vezes as pessoas mobilizam-se com toda a boa vontade, mas aquilo que fazem chegar não é necessário. Portanto, nós temos que perceber que o que é importante é o que é preciso e como é que vamos fazer chegar essa ajuda às pessoas.
2: Emílio Sousa, secretário de Estado das Comunidades, há pouco na SIC Notícias. O ministro da Defesa diz que as Forças Armadas estão prontas para seguir para a Venezuela, se for necessário. Nuno Melo explica que esse cenário ainda está em avaliação, mas garante que os militares estão prontos a avançar, caso sejam chamados.
5: No que tem a ver com as Forças Armadas, importante é saberem que estamos totalmente prontos e disponíveis e os aviões, as aeronaves KC-390, prontas também a seguir. Esse é que é o dado relevante, mas há uma coordenação que é feita também através do MNE e a SAT não depende propriamente das Forças Armadas.
2: Nuno Melo refere também que as Forças Armadas estão disponíveis para o repatriamento de cidadãos nacionais ou luso-descendentes.
5: Naturalmente que os voos da Força Aérea serão voos de apoio que transportarão para a Venezuela todos os homens e equipamentos que sejam necessários e estarão disponíveis também para ações de repatriamento se solicitadas, mas essa avaliação é uma avaliação permanente e está a ser feita enquanto falamos.
2: Nuno Melo, em declarações aos jornalistas na última hora em Lamego. O conselheiro das comunidades portuguesas em Caracas, Fernando Topa, teme que as muitas equipas de resgate internacionais que estão a caminho da Venezuela não cheguem a tempo de salvar vidas. Desalentado, Fernando Topa diz que o pior poderá estar para vir.
6: Eu penso que a grande tragédia ainda está por destapar-se e por descobrir-se.

0: Lamentavelmente, debaixo de todos aqueles prédios que caíram, todas aquelas edificações que ruíram, deve haver muitas pessoas, há uma grande quantidade de pessoas desaparecidas, que muito provavelmente muitas delas estarão falecidas.
1: Fernando Topa conta também que lhe começam a chegar relatos de pilhagens e de aproveitamentos na Venezuela.
0: Já estão a passar pilhagens e já recebi também informação de pessoas a queixar-se de que há, mesmo nas autoridades, corpos policiais e tudo isso, pessoas que já estão a exercer pressão às pessoas até para entregar na morgue pessoas que faleceram, exigem dinheiro às pessoas. Ou seja, realmente isso é uma situação muito lamentável. É produto precisamente da crise que o país está a atravessar. Agora, temos umas estruturas também do ponto de vista, pronto, hospitais e tudo isso, que realmente não estão preparados para uma situação como esta. Pode vir uma crise também, realmente, de saúde muito mais grande que aquela que já estávamos a atravessar. Precisamos de muito apoio internacional, sei que está a chegar, mas realmente é muito difícil, porque a tragédia é muito, muito grande.
1: Fernando Topa vive em Caracas, mas por estes dias está em Lisboa a participar na reunião do Conselho Permanente do Conselho das Comunidades Portuguesas. Diz que tem estado em contacto com a comunidade nacional na Venezuela e que lhe têm chegado vários pedidos de ajuda. Na ação comemorativa dos 50 anos das autonomias que está a decorrer no Parlamento, o presidente do Governo Regional da Madeira voltou a falar da situação na Venezuela. Miguel Albuquerque insiste na necessidade de envio de ajuda para o território para resgatar o que ainda é possível resgatar.
2: E é importante reconhecer neste momento que o que podemos fazer é enviar, como Portugal vai enviar, uma força de intervenção da proteção civil no sentido de resgatar aquilo que ainda é possível resgatar de vítimas nos escombros. É uma tragédia monumental, com centenas ou milhares de mortos, e a situação é muito complicada. E neste momento urge toda a ajuda fundamental do nosso país, da Europa e de todos aqueles que podem ajudar.
1: Miguel Albuquerque, também o presidente do Governo Regional dos Açores, deixou uma mensagem de solidariedade. Diz José Manuel Bolieiro: a solidariedade impõe-se e a ajuda recomenda-se neste momento.
3: Quero, em nome dos Açores, deixar expressa a nossa solidariedade ao povo venezuelano e às comunidades portuguesas ali residentes. Esta força telúrica ceifa vidas, destrói infraestruturas. A solidariedade humana impõe-se, a ajuda recomenda-se. Ao povo venezuelano, a nossa saudação e solidariedade.
1: A situação na Venezuela a marcar os discursos esta manhã na Assembleia da República. A chegada à Venezuela das equipas de resgate pode demorar mais do que o recomendado por causa das dificuldades em aterrar nas regiões que sofreram mais estragos. O alerta é de Francisco Rocha, diretor de formação na Escola Portuguesa de Salvamento. Outra das dificuldades, refere Francisco Rocha, é a falta de formação das equipas venezuelanas de socorro.
4: Eles não têm formação, por isso a equipa colombiana está a fazer essa função e agora vai ser rendida quando a equipa americana conseguir chegar, que também está com problemas de chegar, porque também temos outro problema, os aeroportos. Neste momento, os dois aeroportos com duas pistas funcionais, um cada uma, que estão a funcionar. Uma delas é um aeroporto militar, tem 600 metros de comprimento, o que quer dizer que só pode aterrar alguns modelos de aviões militares, porque a pista é muito curta, e o outro, que é o Aeroporto Internacional de Caracas, tem uma pista operacional, mas também é muito restrita em termos de alguns danos que tem, também reduziu o tamanho da pista e neste momento não está a aceitar nenhum voo, digamos, comercial. E maior parte destas equipas, por incrível que pareça, só alguns países, o caso de Madrid, que já saiu, a Espanha já saiu com um avião militar, é que tem esta possibilidade militar.
1: Em conversa esta manhã com a Antena 1, Francisco Rocha explicou como é que estas equipas se organizam e trabalham no terreno.
4: Nós triámos edifícios com pessoas confirmadas vivas e trabalhámos nesses. Nós dividimos em quatro prioridades, A, B, C e D, e começando pela D. D é quando existe tudo confirmado morto. Nós nem sequer trabalhámos nesses edifícios. Depois temos os edifícios que são os Cs. Nos inquéritos feitos à população dizem que nos vive lá pessoas, mas nós não temos uma confirmação que estão vivas. Também são deixados para segundo plano. Depois temos os As e os Bs, que são edifícios, na realidade, que temos pessoas confirmadas vivas, porque os cães marcaram, porque os sistemas hoje tecnológicos, os georadares, os geofones, localizam até mesmo

0: a pulsação cardíaca, e nós temos pessoas confirmadas vivas.
1: A organização das equipas de resgate e salvamento em cenários de catástrofe. O valor mediano da avaliação bancária da habitação atingiu um novo máximo histórico de 2.208 euros por metro quadrado no mês de maio. São mais 34 euros do que no mês anterior, mês de abril. É o que revelam os dados divulgados hoje pelo Instituto Nacional de Estatística. As regiões do Oeste e Vale do Tejo e Norte apresentaram o aumento mais expressivo face ao mês de abril. Estes 2.208 euros por metro quadrado em maio é o valor que é um valor que fica 17% acima de maio do ano passado. Relativamente a maio de 2025, a Península de Setúbal foi aquela que foi o local do país, foi a região em que se registrou um maior aumento. As avaliações aumentaram 22,5% na Península de Setúbal de maio do ano passado para maio deste ano. Vêm aí mudanças na direção do Livre. Rui Tavares vai deixar de ser co-porta-voz do partido. Jorge Pinto é quem se prepara para assumir as funções de Tavares, assumindo a liderança, juntamente com Isabel Mendes Lopes. Esta manhã ficou a saber-se, Madalena Salema, que o fundador do Livre surge apenas em terceiro na lista à direção no Congresso, que se vai realizar no mês de julho.
2: Rui Tavares vai deixar de ser co-porta-voz no Congresso do Livre, marcado para 10, 11 e 12 de julho. O fundador não deixa, no entanto, a direção, mas haverá uma renovação interna. Isabel Mendes Lopes, que se mantém como co-porta-voz, vai ter ao seu lado Jorge Pinto, que foi o candidato do Livre nas presidenciais. A moção A, da direção, define como objetivo continuar a crescer por dentro e consolidar o partido. 12 anos após o nascimento, o Livre junta quase 5 mil pessoas entre apoiantes e membros. O maior partido à esquerda do PS quer ter mais peso eleitoral para poder travar a maioria de direita que existe no Parlamento. Expressa preocupação com uma eventual revisão constitucional acordada entre PSD e Chega. Embora não estejam previstas, o Livre diz preparado para eleições antecipadas.
1: Uma alteração sem mudanças de fundo, é assim que Ricardo Jorge Pinto, comentador de política da RTP, olha para a saída de Rui Tavares da liderança do Livre e para o facto de Isabel Mendes Lopes e Jorge Pinto virem provavelmente a assumir a liderança do partido.
3: É uma mudança na continuidade, não há aqui grandes alterações. Eu penso que Jorge Pinto, depois de uma boa prestação nas eleições presidenciais, tem aqui uma espécie de recompensa pela visibilidade até que trouxe ao partido. Isabel Mendes Lopes tira proveito de ser um dos rostos mais visíveis no Parlamento, que é onde hoje em dia, na verdade, a política se faz verdadeiramente. Rui Tavares permanece no terceiro lugar, o que significa que não há aqui nenhum afastamento. Parece-lhe sim que há aqui uma tentativa de preparar já as próximas eleições legislativas, que, se nada acontecer, ocorrerão em 2029. Portanto, o partido tem agora tempo para, de alguma maneira, se renovar, crescer de fora para dentro, é a expressão utilizada, e aproveitar agora esta convenção para tentar encontrar novas linhas de rumo, nomeadamente num aspecto que é particularmente sensível, que é o do entendimento com o Partido Socialista.
1: A análise do comentador de política da RTP, Ricardo Jorge Pinto, e estas mudanças no Livre. O Congresso do Livre realiza-se nos dias 10, 11 e 12 de julho em Sintra.
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1: São 14 horas.
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2: Boa tarde, sou a Joana Cardoso e estas são algumas das notícias que marcam a atualidade na nossa região. O Castelo do Moura recebe a partir de hoje, 26 de junho, a terceira edição do Moura Wine, dedicado à promoção dos vinhos das sub-regiões de Moura e Granja Amareleja, integrado no programa oficial da Cidade Europeia do Vinho 2026. O evento decorre até sábado, dia 27, reunindo produtores, enólogos, especialistas do setor e apreciadores de vinho. O Portel Mar Jovem 2026 está de volta e vai decorrer entre 2 e 4 de julho, no Parque do Rocio, em Portel. Com três noites de música, animação e convívio, dirigidas sobretudo ao público jovem. Promovida pelo município de Portel, a iniciativa pretende reforçar a ligação dos jovens ao concelho. Duas pessoas foram detidas e 147 doses de vários tipos de drogas foram apreendidas pela GNR junto a um festival de música no Crato. A operação de prevenção criminal decorreu no âmbito do festival. O sul do país, com especial destaque para o Alentejo, apresenta uma melhoria gradual do estado do tempo. As máximas voltam a subir e prometem continuar a subir nos próximos dias.
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1: São 18 horas.
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2: Boa tarde, sou a Joana Cardoso e estas são algumas das notícias que marcam a atualidade na nossa região. O Castelo do Moura recebe a partir de hoje, 26 de junho, a terceira edição do Moura Wine, dedicado à promoção dos vinhos das sub-regiões de Moura e Granja Amareleja, integrado no programa oficial da Cidade Europeia do Vinho 2026. O evento decorre até sábado, dia 27, reunindo produtores, enólogos, especialistas do setor e apreciadores de vinho. O Portel Mar Jovem 2026 está de volta e vai decorrer entre 2 e 4 de julho, no Parque do Rocio, em Portel. Com 3 noites de música, animação e convívio, dirigidas sobretudo ao público jovem. Promovida pelo município de Portel, a iniciativa pretende reforçar a ligação dos jovens ao concelho. 2 pessoas foram detidas e 147 doses de vários tipos de drogas foram apreendidas pela GNR junto a um festival de música no Crato. A operação de prevenção criminal decorreu no âmbito do festival. O sul do país, com especial destaque para o Alentejo, apresenta uma melhoria gradual do estado do tempo. As máximas voltam a subir e prometem continuar a subir nos próximos dias.
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9: Boa tarde a todos os ouvintes da Rádio Telefonia. O meu tema desta semana é efeitos do aumento da população residente em Portugal. De acordo com o INE, o Instituto Nacional de Estatística, a população residente em Portugal atingiu o valor recorde histórico de 11,4 milhões de habitantes, um marco demográfico particularmente relevante e revelador das profundas transformações que o país tem vindo a experimentar nos últimos anos. Segundo os dados divulgados do INE, a população residente estrangeira ascende praticamente a 1 milhão e 600 mil pessoas, cerca de 14% da população portuguesa. É um número sem precedentes na realidade portuguesa, que significa entre 2022 e 2024 verificarmos fluxos migratórios excepcionalmente elevados e particularmente expressivos, que andaram na ordem dos 330 mil habitantes, 274 mil e 182 mil pessoas, respectivamente. É, no mínimo, surpreendente que tenha sido necessário tanto tempo para que a dimensão real desta evolução demográfica fosse plenamente refletida nas estatísticas oficiais. A atualização dos métodos de análise e dos mecanismos de contabilização revelou-se indispensável para alcançar uma fotografia mais rigorosa e fidedigna da realidade portuguesa. Felizmente, esse trabalho foi realizado. Naturalmente, a revisão destes números implica uma reavaliação profunda de inúmeros indicadores económicos e sociais. Estatísticas relacionadas com a população empregada, a produtividade, o rendimento médio, o PIB per capita, entre outras, terão agora de ser reinterpretadas à luz desta nova realidade demográfica. É provável que venhamos a assistir a ajustamentos estatísticos relevantes e, eventualmente, algumas conclusões inesperadas. Importa, por isso, reconhecer a enorme importância deste exercício de rigor estatístico. Mas algo nos parece incontornável. O crescimento da sustentável população estrangeira residente em Portugal tem vindo a afirmar-se como um fator estrutural, decisivo e amplamente positivo para o desenvolvimento económico, demográfico e social do país. O seu contributo para o mercado de trabalho, para a sustentabilidade financeira dos sistemas públicos e para a renovação geracional da população portuguesa é hoje amplamente reconhecido. Cresce ainda o enriquecimento cultural, humano e social, que resulta de comunidades mais diversas, dinâmicas e cosmopolitas. Todavia, esta transformação demográfica coloca igualmente desafios complexos e exigentes. Existem constrangimentos relevantes que requerem respostas públicas mais robustas, eficazes e articuladas. Entre os principais desafios destacam crescentes dificuldades no acesso à habitação, a persistência de situações de precariedade laboral em determinados setores de atividade, os obstáculos burocráticos, o reconhecimento de qualificações e competências obtidas no estrangeiro, bem como limitações aos serviços de acesso a serviços públicos. Perante esta realidade, torna-se evidente a necessidade de reforçar as políticas de acolhimento e integração. Apesar dos progressos assinaláveis alcançados nos últimos anos, subsiste ainda um caminho exigente que importa percorrer. Portugal tem demonstrado uma capacidade notável de acolhimento e convivência intercultural, mas deve continuar a aperfeiçoar os seus instrumentos de integração para garantir maior coesão e igualdade de oportunidades. Há, contudo, uma certeza que deve orientar este debate. Uma imigração regulada e equilibrada e devidamente integrada constitui uma poderosa alavanca para o desenvolvimento sustentável do país. Os discursos alarmistas, radicais e populistas, assentes frequentemente no medo e na desinformação, não podem condicionar a construção de políticas públicas responsáveis. Uma sociedade moderna, aberta, democrática e confiante, como é Portugal, deve enfrentar os desafios da imigração com racionalidade, humanismo, sentido estratégico e valorizando os seus benefícios, sem ignorar o problema que importa resolver. Muito obrigado, muita saúde e até para a semana.
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1: São 0 horas.
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É a Catomba, a hora de peso da telefonia do Alentejo, meia-noite de sexta para sábado, até à uma da manhã, 103.2 FM, também disponíveis em streaming via Mixcloud e o nosso contacto via e-mail é catomba.telefonia103@gmail.com. Adiante, o nosso destaque triplo desta semana vai para a novidade dos dinamarqueses Crosscell e a novidade Swarm of Insects, editada agora pela Emancipation Production. Tivemos a ouvir a faixa título Swarm of Insects e prosseguimos com Traitor's Blood e Volcano.

E foi este o destaque triplo à novidade Crosscell Swarm of Insects, o novo longa duração editado agora pela Emancipation Productions. Começamos com Swarm of Insects, a faixa título, bem no início desta emissão. Demos continuidade com Traitor's Blood e acabamos agora com Volcano. Adiante da emissão anterior, o destaque triplo, recordamos Carcass com o tema Child's Play, prosseguimos com Iron Maiden, Flight of Icarus, a versão ao vivo retirada de Life After Death, isto a propósito da passagem do coletivo britânico no dia 7 de julho no Estádio da Luz, acompanhados pelos Anthrax, que ouviremos em seguida com o tema Now It's Dark.